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0: estamos chegando.
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0: Alô, compadre, comadre, estamos chegando aqui no Clube do Caipirão, defendendo as tradições culturais de nossa terra com grandes sucessos do nosso cancioneiro. Muita música, alegria pra você, que é o melhor ouvinte do mundo. Vamos que vamos!
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0: A sonoplastia do meu irmão companheiro Zé Luquinha, assessoria e produção da Dona Juju. Juntos nós vamos reviver um passado tão vivo e presente na história e na memória de cada um de nós amantes da música sertaneja. Com a proteção de Deus, estamos chegando.
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1: Aí, ó, Boi Veludo, moda de viola com Tião Carreiro e Pardinho, abrindo com chave de ouro o nosso Clube do Caipirão.
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1: Opa, que maravilha, como é bom estar contigo em mais uma manhã sertaneja aqui no Clube do Caipirão, abrindo o baú da música sertaneja. A Juju foi ajeitar um cafezinho pra nós, já já tem um cafezão cabeceira, o Luquinha tá ali separando mais umas modas, daqui a pouquinho tem Humor Caipira, ainda hoje tem histórias e canções da música sertaneja e o sucesso por aqui não para.
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1: Agora no jeito, Boi Jabuti, modão de viola com Sulino e Marroeiro.

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1: E o nosso programa tem como objetivo preservar a cultura caipira e a nossa música sertaneja raiz. Por isso, nós temos alguns parceiros que gostam do nosso projeto e nos dão um apoio cultural para continuarmos firmes nessa jornada.
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2: 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Um ótimo domingo pra você, bom dia.

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1: Nosso Clube do Caipirão está no ar desde 2008, defendendo a viola, a cultura, as tradições de nossa terra, sempre mantendo firme o melhor do nosso cancioneiro rural e da música tradicional, trazendo desde as raridades, as pioneiras da nossa canção, até mesmo as músicas mais novas, mas sempre dentro do estilão do sertanejo raiz tradicional e romântico. 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
1: Já, já tem mais moda.
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1: É o Clube do Caipirão defendendo a viola caipira, as tradições de nossa terra. Bom dia pra você que tá chegando agora, você que já vem com a gente, seja muito bem-vindo. Tem muita moda boa pra gente ouvir.
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1: Agora vamos ouvir Lisandra e Vitória. Minha vida está nos trilhos.

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2: Aqui é muita moda e pouca prosa. Toca mais uma, Luquinha.

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1: Vamos cuidar do nosso meio ambiente.
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1: Valeu, Wilson Sartori, pelas dicas. É isso aí, vamos cuidar do meio em que vivemos, vamos cuidar do nosso meio ambiente.
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1: Um super domingão, bom dia.

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2: Muito bem, uma pausa ligeira. Daqui a pouquinho tem humor caipira. Continue com a gente.
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2: Já estamos de volta com o Clube do Caipirão, maior programa sertanejo raiz do rádio.
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2: Agora no jeito, Roberta Miranda, Vá com Deus, participação de Ana Castela. Sucesso.

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2: Agora para o que você está fazendo, chegue mais próximo do rádio, aumenta o volume. Vamos ouvir Os Bastião no humor caipira do Clube do Caipirão.
3: Bastião. Oi. Aqui, meu filho, depois desse café, que eu até lembrei de contar o seu negócio.
4: O que tá acontecendo?
3: Rapaz, novo? Eu sabe com o passe de Ney, Bastião?
4: Ah, meu Deus.
3: Tomou umas. Aí, e eu passei na hora que tá acabando de tomar o último copo. Eu falei assim, não, compadre, você tem que parar com esse negócio seu de tomar um. Vamos pra igreja, muda num carro aí, Bastião. Pior coisa que tem é você levar B pra igreja, Bastião.
4: Não pode levar, não.
3: Ah, foi, Bastião. Aí chegamos lá, sentamos na igreja lá, aí o pastor tá com a Bíblia na mão. É que Jesus está vindo. Isso. Ei, esse aí não vem, não. Eu falei, para com isso, rapaz. Jesus está vindo mesmo. Você fala, não vem. Aí, que trem, rapaz. Toda vez que o pastor falava que Jesus estava vindo, ele falava que não vem, que não sei que tem. Aí o pastor fez o que negócio, Bajão.
4: Claro.
3: Pegou o telefone, ligou pra polícia. Falou assim, ô, sou polícia. Eu tô com um bêbado aqui, um irmão aqui, que não tá deixando eu continuar com o culto.
4: Eu sei que trouxe ainda, hein?
3: Aí, sabe o que falou? Esse aí, velho.
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2: Aí, Os Bastião, aqui no Humor Caipira do nosso Clube do Caipirão. Siga no Insta, @osbastiãosg. Amanhã tem mais causa pra você.
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2: Toca mais uma, companheiro.

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2: Vamos com o Minuto do Caminhão para você que tá na rodagem, tá no trecho, cruzando as estradas do nosso Brasil.
3: O uso de caminhões movidos a biocombustíveis ou eletricidade está avançando rapidamente entre os grandes frotistas brasileiros. Além dos ganhos para a imagem da empresa, a maior vantagem é a financeira. Muitos grupos são capazes de gerar sua própria energia. Mas ainda existe um desafio: abastecer os estradeiros a bateria. Uma solução é usar carregadores superpotentes ou fazer uma troca rápida. A chinesa Sany promete resolver o problema. Seus modelos rodam mais de 800 quilômetros com uma carga e a bateria pode ser trocada. Para facilitar

0: tarde pra você.
1: São as dicas para os amigos da estrada, você que tá na boleia do bruto, obrigado pela carona, lembrando que o Clube do Caipirão é o limite aí do seu rádio.
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1: Um ótimo domingo pra você, bom dia.

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4: Ó, nós outra vez aqui defendendo a viola caipira, as tradições de nossa terra aqui no Clube do Caipirão é só modão.
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4: No jeito Zé Garoto e Dimboré, buscando a mineira.

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1: Uma excelente manhã pra você. Bom dia.
2: Bom dia pra vocês tudo.
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2: Agora, junto com a FAESP, Federação da Agricultura do Estado de São Paulo, Senar, Serviço Nacional de Aprendizagem Rural e Sindicatos Rurais, vamos com o informativo do agro, deixando você logo cedo muito bem informado. A produção total de etanol deve chegar a 41,9 bilhões de litros, crescimento de 11,7% em relação à safra anterior. O etanol de cana deve alcançar 30 bilhões de litros, alta de 9,7%, com aumento de 2,6% no anidro e de 3,9% no hidratado. Já o etanol de milho deve crescer 17%, chegando a 11,9 bilhões de litros. A produção de anidro de milho deve aumentar 22,4% e o de hidratado 13,6%. Com isso, o milho passa a representar 28,4% de todo o etanol produzido no país. Mesmo com mais cana, a estimativa de produção de açúcar é de queda de 2,9%, passando de 44,2 milhões para 42,9 milhões de toneladas. O levantamento aponta a recuperação dos preços internacionais, sustentada pela expectativa de menor oferta mundial e de riscos climáticos em importantes países produtores. No mercado brasileiro, o aumento da mistura obrigatória de etanol anidro na gasolina de E30 para E32 fortalece a procura pelo biocombustível e favorece a produção de etanol. Para mais detalhes, acesse o site faespsenar.com.br. É o informativo do agro, junto com a FAESP, Senar e Sindicatos Rurais, deixando você logo cedo muito bem informado aqui no Clube do Caipirão.
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2: Um super domingão, bom dia.

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1: Uma pausa para o break, eu vou ali e já volto.
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1: Como é bom estar contigo em mais um amanhecer do nosso interior, aqui no Clube do Caipirão, abrindo o baú da música sertaneja.
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1: Agora Carlito, Badu e Voninho, os reis do batidão e a Cachoeira de Lágrimas.

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2: O Luquinha sinalizou, já tem moda no jeito.

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2: Muito bem, vamos agora com as histórias e canções da nossa música sertaneja. O nosso amigo José Carlos Pérez, o Zeca Pérez, o filho do Tinoco, vem contando pra gente as histórias da dupla Coração do Brasil.
3: Alô, amigos do Clube do Caipirão, alô, Luiz Henrique Pelícia, é o Zeca Pérez, mais uma vez aqui. E hoje eu quero falar de uma música de grande sucesso também da dupla Tony Tinoco. Quando o Tonico tinha 7 anos e o Tinoco 3 anos, e eles moravam nas fazendas lá em Samuel, Botucatu, Prastânia, eles aprenderam num livrinho de cordel a cantar uma música de Angelino de Oliveira. O original dessa música são mais de 40 versos. Então, quando eles foram gravar a música Tristeza do Zeca, é lógico que eles não podiam cantar mais de 40 versos. Então, eles escolheram 3 ou 4 versos. Tem gravações com 4 e tem gravações com 3 versos. E essa é um dos grandes sucessos da dupla Tony Tinoco. E é com Tristeza do Zeca que eu me despeço. Volto aqui em breve e deixo um abraço do Zeca Pérez. Tchau, gente. Tchau.

0: o Zeca pela participação com a gente, o Zeca Pérez, o filho do Tinoco, participando aqui do nosso Clube do Caipirão, com as histórias e canções da música sertaneja.
1: Que beleza!
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2: Tá na hora de levantar, compadre. Acorda, Zé.
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5: Agora no jeito, rédeas do possante, Ana Castela e a nossa rainha dos caminhoneiros.

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1: Bem, meus amigos, chegamos ao final de mais uma edição do nosso Clube do Caipirão, agradecendo você pelo carinho da sua companhia, da sua audiência. Fique com Deus, com ele também fluindo. Até mais.
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7: Bom dia, aqui quem fala é o Ricardo Arioli e estamos começando o Momento Agrícola desta semana aqui pela Rede de Rádios do Agro, com as principais notícias, informações e entrevistas ligadas à produção agrícola e pecuária. Vamos às principais notícias da semana? Então veja esta. Certamente o assunto mais comentado nesta semana foi o resultado das eleições. Vários resultados surpreendentes, né? O primeiro deles foi o Flávio Bolsonaro na frente, o que praticamente não aparecia nas principais pesquisas do Brasil. O segundo foi um Congresso bem mais à direita, com votos suficientes para garantir pelo menos a maioria simples na Câmara e no Senado, exigência mínima para aprovar as mudanças propostas por um governo de direita ou barrar as propostas de um governo de esquerda, dependendo do resultado do segundo turno. Daqui a pouco, no Momento Agrícola, vamos analisar essa nova combinação de forças e as possibilidades de resolução de problemas antigos que travam o agro e que parecem insolúveis, mesmo estando há anos, até décadas, nas principais pautas políticas do Brasil. Veja esta. O governo prorrogou o subsídio de R$ 2,12 para o óleo diesel por mais 30 dias. Coincidentemente, se você acredita em coincidências, o novo prazo acaba dia 26 de outubro, um dia depois do segundo turno das eleições. O valor da paridade de preços do diesel importado e o valor praticado no mercado interno está entre R$ 3,38 e R$ 3,89. Logo, esse valor de subsídio não é suficiente para equilibrar os preços, né? Mas ajuda, sem dúvida nenhuma. Com os preços do petróleo mostrando alta volatilidade diária, acima de $100 o barril, por conta dos conflitos da Rússia com a Ucrânia e dos conflitos no Estreito de Hormuz, imagina se o preço do diesel aqui no Brasil fosse a R$ 10, R$ 11 por litro sem esse subsídio. O governo está queimando, literalmente, bilhões de dólares para manter esse subsídio. A grande dúvida que paira no mercado é o que vai acontecer depois do segundo turno das eleições, hein? O que é que você acha? Qualquer que seja o vencedor das eleições terá que fazer alguma coisa a respeito desse assunto, que é bem crítico para o agro, principalmente nessa época de plantio da nossa principal safra, a safra de verão. De qualquer forma, todo produtor já sabe, esperar o segundo turno com os tanques da fazenda cheios é estratégico. Olha só, eu não consigo entender o porquê da demora em aumentar a adição do biodiesel no diesel. Mais biodiesel adicionado ao diesel diminuiria essa dependência de importação de óleo diesel, além de diminuir a nossa oferta de grãos para o mercado externo, o que poderia trazer bons reflexos para os preços da soja em tempos de margens apertadíssimas para os produtores brasileiros. Estamos com a mistura de 15%, o B15. Já deveríamos estar com o B16 desde março. As lideranças do agro pediram até o B17. A desculpa é que ainda não foram concluídos os testes. Uma desorganização imperdoável. É a cara do Brasil de hoje, né? Enquanto isso, vamos queimando recursos preciosos para importar o que já temos aqui, né? Pense nisso. Para você ficar muito bem informado, veja esses dados. O esmagamento de soja no Brasil nesse ano deve atingir 63 milhões e meio de toneladas, um recorde. Nossa capacidade instalada para esmagamento, segundo a ABIOV, aumentou 13%. Chegamos a uma capacidade de esmagamento de 86,4 milhões de toneladas por ano. Então, temos uma capacidade ociosa de 23 milhões de toneladas acima do esmagamento atual. O Centro-Oeste responde por 43% da capacidade nacional de esmagamento. Mato Grosso sozinho responde por 22% do total do Brasil. A mistura obrigatória de 15% de biodiesel no diesel, o B15, consome quase 35 milhões de toneladas de soja, ou 55% do processamento atual. Então temos capacidade e um bom consumo interno para o nosso óleo de soja. 80% do nosso biodiesel é produzido com óleo de soja. O farelo, que é o outro produto do esmagamento da soja, é usado para a fabricação de rações e para exportação. E quando adotarmos o B17, como vão ficar esses números? Pois então, cada ponto percentual de biodiesel aumentado no diesel exige mais ou menos 700 milhões de litros de biodiesel por ano. Então, para o B17, vamos precisar de mais 1 bilhão e 400 milhões de litros de biodiesel por ano. Com um teor médio de 19,5% de conteúdo de óleo no grão de soja, seria necessário moermos mais 4,6 milhões de toneladas de soja. Precisaremos passar das quase 35 milhões de toneladas que usamos hoje para um pouco mais de 39 milhões de toneladas. Tranquilo! Temos a soja, temos a capacidade instalada para esmagá-la e temos a capacidade instalada da indústria de biodiesel para produzi-lo. Vamos mais além? Sobre o farelo de soja, a Argentina é o maior exportador mundial. A safra de soja da Argentina é de 50 milhões de toneladas de soja. O Brasil produz 180 milhões de toneladas de soja. A Argentina usa boa parte da sua produção e uma parte da soja que compra do Paraguai para esmagar. A Argentina esmaga umas 42 milhões de toneladas de grãos de soja para produzir 32 milhões de toneladas de farelo. Nós esmagamos 63 milhões e meio de toneladas de soja e vamos produzir 48,7 milhões de toneladas de farelo. Lembra? A diferença está no consumo interno do farelo. Nós usamos 21,4 milhões de toneladas de farelo para fabricar a ração para a nossa produção de carnes, de frango, de suínos e de gado, e a nossa produção de ovos e de leite. A Argentina usa apenas 2 milhões de toneladas de farelo. Então, sobra 30 milhões de toneladas de farelo para os argentinos exportarem. E para nós, sobra umas 25 milhões de toneladas. A Argentina está preocupada, pois a concorrência nas exportações de farelo, em função do uso de óleo de soja para biocombustíveis, está aumentando. Isso está acontecendo aqui no Brasil e lá nos Estados Unidos. A diferença nas exportações de farelo entre Brasil e Argentina caiu de 86% em 2021 para 8% agora em 2026. Fazendo uma continha de padaria, se o nosso consumo interno de farelo ficasse estável, quando chegarmos a B18, 18% de adição de biodiesel no diesel, teríamos a mesma quantidade de farelo de soja que a Argentina tem para exportar. O B18, de acordo com a Lei do Combustível do Futuro, deve chegar em 2028. Que se cuidem los hermanos, entonces. Continha de padaria, você sabe, nem sempre tá certa, né? Em alguns casos, o padeiro somava até a data para chegar a um resultado final. Já que estamos falando de biocombustíveis, veja esta. O transporte marítimo pode se tornar uma nova fonte de consumo para o nosso etanol. O setor de transporte marítimo assinou compromissos para reduzir as suas emissões de gases de efeito estufa. Tem gente dizendo que o uso de biocombustíveis na navegação pode andar mais rápido que na aviação, outro setor que tem compromissos assinados. As empresas Vale e Maersk já estão fazendo testes com etanol em seus navios e os resultados são promissores. Uma participação de 10% de etanol nesse mercado marítimo pode trazer uma demanda aproximada de 30 bilhões de litros de etanol. A Conab estima que o Brasil vai produzir quase 42 bilhões de litros de etanol nessa safra 26-27. O transporte marítimo mundial consome entre 250 bilhões e 300 bilhões de litros de combustíveis anualmente. Que baita mercado esse, hein? Fala sério. Mas, e sempre tem um mas, o uso de etanol no transporte marítimo vai exigir investimentos em produção, logística e infraestrutura portuária. Veja esta, a empresa americana Sukup, que fabrica equipamentos para secagem, armazenagem e movimentação de grãos, veio até Lucas do Rio Verde para avaliar a instalação de uma indústria aqui no Brasil. Os detalhes, como o valor do investimento e as ajudas da prefeitura e do estado, ainda não são conhecidos, mas parece que a empresa já confirmou que virá mesmo. Ainda mais com o Otaviano Pivetta, ex-prefeito de Lucas e governador eleito aqui do estado de Mato Grosso. O crescimento da produção de grãos no estado já é uma realidade. Mais soja, mais milho, mais sorgo. Apesar de que Lucas do Rio Verde está entre os 10 municípios brasileiros com maior capacidade instalada de armazenamento, segundo o IBGE, ainda temos um déficit gigantesco. O IBGE também mostra que Mato Grosso tem uma capacidade de armazenagem de 64,2 milhões de toneladas. É a maior capacidade estática do Brasil. 59% dessa capacidade está em armazéns graneleiros e 37% está nos silos. Mato Grosso produziu 115 milhões de toneladas de grãos na safra 25-26. Então, nossa capacidade estática instalada é de 55% da safra total. Deveria ser de 20% a mais do que a safra total para atingirmos os padrões recomendados internacionalmente. Temos que pelo menos dobrar a nossa capacidade atual. Isso só em Mato Grosso, um mercado gigantesco em todo o Brasil. Esse é o mercado que a Sukup está de olho, né?

Então tá aí. No próximo bloco, o Anuário 2026, que está sendo preparado pela Organização das Cooperativas Brasileiras de Mato Grosso, a OCBMT, traz informações interessantes sobre as influências do cooperativismo no desenvolvimento regional. O Frederico Azevedo, que é o superintendente da OCBMT, vai nos contar que influências são essas. E ainda hoje, o superintendente do IMEA, o Clayton Gauer, analisa o início do plantio da soja aqui em Mato Grosso e fala sobre um tema preocupante, o aumento da inadimplência no agro, que não para de subir. E também o Nilson Leitão analisa os resultados das eleições, a formação de um novo congresso e que assuntos relacionados ao agro poderiam ser finalmente resolvidos com essa nova relação de forças. E aí, tá bom ou não tá? Mas é claro que tá bom. Você só merece o melhor. Não saia daí, voltamos já com mais Momento Agrícola pra você. Fique com o CBT Amarelo Forte.

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0: Muito bem, estamos de volta com o Momento Agrícola desta semana aqui pela Rede de Rádios do Agro. Olha só, eu vou conversar agora com o Frederico Azevedo. Ele é o superintendente da Organização das Cooperativas do Brasil, a OCB, aqui de Mato Grosso. E a OCB está preparando o seu anuário, que já é uma publicação esperada, né? Contando como é que está a situação das cooperativas, de todas as cooperativas do Estado, não só as agrícolas, né? E me chamou a atenção um estudo que a OCB contratou para mostrar o impacto do cooperativismo nas cidades de Mato Grosso. Conta um pouquinho para nós sobre esse estudo, Fred. Bom dia.
1: Bom dia, tudo bem, Arioli? Arioli, a gente tem uma percepção como sistema cooperativista de que regiões onde tem muita cooperativa, você tem um impacto social melhor, né? Econômico e social, isso acontece bastante forte. E a gente percebia isso, mas não tinha número para mostrar isso. Ano passado a gente contratou a FIP, que é um instituto de pesquisa muito renomado no Brasil, que ele fez um diagnóstico para a gente para mostrar que regiões onde tem muita cooperativa, você tem uma economia mais aquecida, isso socialmente é muito importante. Então, o que a gente tem visto aqui no Mato Grosso? Um crescimento do número de cooperativas, principalmente no agro, né? Tem se criado cooperativas agropecuárias por grupos de produtores aqui, que tem sido uma excelente solução de eficiência para esses produtores, pela compra melhor, pela venda melhor e pelo próprio trato agronômico que eles estão conseguindo, que é melhor. E esse estudo agora nos trouxe dados bastante consistentes, né, que reforça esse papel que as cooperativas geram na economia local. Então, por exemplo, a gente identificou que cidades onde tem muita cooperativa, não só do agro, né, cooperativas de saúde, cooperativa de transporte, cooperativa de crédito, ele tem uma redução média de 10% de pessoas inscritas no cadastro único do governo. É o cadastro que se faz para você ter benefício social. Outro ponto importante que a gente verificou é uma redução de quase 40% de repasse de Bolsa Famílias em cidades que estão economicamente mais fortes e que as cooperativas estão inseridas nelas. Então a gente pode citar aqui os grandes blocos, né, de Tangará, Campo Novo, de o eixo da Almeia 3 e um eixo importante também da região de Primavera e Campo Verde, que fica mais claro isso, onde você tem muita cooperativa, essa economia está mais pujante e você tem menos dependência, digamos assim, de Bolsas Famílias e do Estado, mostrando que a economia da cidade está mais aquecida.
0: Muito bem, é a força da união, né, que é o princípio do cooperativismo. O pessoal se junta, faz um negócio maior, que pode economizar em escala na hora da compra e também melhorar o preço na hora da venda, né? E certamente gerar emprego, renda para toda a população pelo efeito indireto que tem nessas cidades aí. Muito bem, cara. Legal esse estudo aí. Agora, nós estamos observando uma outra questão aqui, Fred, da industrialização do Estado, né? Principalmente na questão do etanol de milho e de outras indústrias agregadas que vai ter aí. Como é que o cooperativismo está entrando nisso?
1: Arioli, a gente vê com bastante bons olhos as cooperativas entrando nisso. A gente tem cooperativas já tradicionais, né, aqui no estado de Mato Grosso, fazendo essa modelagem da compra conjunta, da venda conjunta e da conversa entre os produtores para melhoria dos tratos agronômicos. Na média, o que a gente tem visto hoje é uma redução de custo aí de mais ou menos 18% da produção para um produtor. Na venda, como ele está vendendo volume, e a gente precisa lembrar, a indústria também precisa de volume de originação, não só preço, mas ele precisa de volume contratado, é mais fácil para ele comprar o equivalente a 100 mil hectares do que ele comprar o equivalente a 1.000 hectares de cada produtor, por exemplo, nas nossas cooperativas. Isso tem gerado um ganho. E a gente tem conversado bastante com as cooperativas agora sobre as oportunidades da biomassa. O estado de Mato Grosso tem um déficit de biomassa bastante grande. A gente tem incentivado os produtores a avaliar essas áreas mais marginais, as áreas às vezes mais arenosas, né? Aquela área que você precisa às vezes fazer muito investimento para poder ter uma rentabilidade, para que se avalie essa questão da floresta plantada, porque, de novo, vai ser uma necessidade, vai ser uma política de Estado já declarada pelo governador Otaviano Piveta, né, e próximo governador inclusive, porque a gente precisa produzir biomassa no Mato Grosso. A gente tem muita indústria vindo, não só de etanol, mas você tem indústria de biodiesel, você tem indústria de transformação vindo, que precisa de energia para gerar, e essa energia vai vir de biomassa. Então a gente tem entendido isso como uma grande oportunidade e já há uma sintonia grande das cooperativas pela produção de milho, já está atrelada nessas indústrias de etanol, que também seja um produto a ser ofertado para o mercado.
0: Muito bem, isso aí, claro, é uma necessidade e uma vantagem do Mato Grosso, né? Porque nós temos como atender essa demanda de biomassa, né? Que é uma energia renovável, uma outra energia renovável para produzir energia renovável do etanol, né? E aí vem toda essa cadeia maravilhosa de produção que a produção de etanol traz com o DDG, a questão da bovinocultura de corte, que com certeza vai bombar mais ainda aqui no Mato Grosso, né? Agora, uma outra questão que eu queria abordar contigo, Fred. Nós estamos vendo aí o aumento expressivo das recuperações judiciais. Evidentemente que muitas vezes as cooperativas de crédito são afetadas por isso. O que você tem para nos falar sobre essa questão?
1: Ari, olha, a gente viu um movimento muito grande, né, das recuperações judiciais nos últimos 3 anos, com números muito preocupantes, não só quando a gente pensa em crédito, mas principalmente para o efeito indireto que isso causa para os próprios produtores. Pode parecer que a recuperação judicial é um problema só de um produtor, mas não é. Ele acaba permeando para todo mundo, porque o crédito fica mais caro para todo mundo. Isso não é um problema só das cooperativas de crédito, isso é um problema das cooperativas agropecuárias, da produção, de todo mundo fica mais com medo, receoso de emprestar, né? Isso acaba custando mais para todo mundo. A gente viu um arrefecimento desse movimento agora esse ano, ele diminuiu um pouco o número que a gente teve ano passado, porque também foi um número muito alto. Então a gente vê talvez aí uma redução do número de recuperações judiciais esse ano em volume, mostrando talvez que aquele grande problemão das recuperações judiciais que aconteceu nos últimos 3 anos, ele diminui em número de processos, mas ele continua carregando porque precisa se receber esse recurso, né? Um outro ponto importante que a gente tem visto também é uma reorganização dos produtores, na verdade não em RJ, mas na reorganização financeira. Tem iniciativas do governo federal aí de renegociação, a gente sabe que isso não está muito prático, a gente sabe que os produtores não estão conseguindo acessar isso, e o que a gente espera é que a gente tenha safras melhores, né? A gente vem numa safra de milho remuneradora, a gente vem numa safra de algodão remuneradora, soja do ano passado estava empatando, esse ano tem uma expectativa boa, a depender desse El Niño que está aí, mas as expectativas estão um pouco melhores, né? E a gente espera que os produtores se recuperem aí, porque, de novo, mais do que cuidar de uma RJ, é cuidar do crédito. E está cada vez mais claro para o mercado que o crédito cada vez mais vai ser privado, principalmente para o Mato Grosso, que os produtores em tamanho são muito grandes, eles desenquadram dos perfis de médio produtor nacional. Então, isso, para isso, ele precisa se preparar com crédito. Isso ele precisa de bom nome, de rentabilidade, de balanço registrado, né? E quanto mais os produtores se prepararem, se profissionalizarem nesse sentido para captação de recursos, e obviamente o senhor de todas as contas, a última linha do Excel tem que estar positiva e você tem que ter fluxo de caixa. Então, quanto mais isso for possível o produtor ter, menos ele vai ter problema com as RJs e menos ele vai ter problema com inadimplência.
0: É, essa questão aí da profissionalização dos produtores é uma exigência, né? Principalmente aqui no Mato Grosso, não tem mais como você não ter um software ou um apoio, né? De um contador ou de alguém que te ajude a tocar os negócios da agricultura, da agropecuária, de forma profissional, né? Estamos chegando em níveis aí que exigências dos bancos, que se quem não tiver vai ficar fora do crédito. O banco quer correr o risco cada vez menor, né? E esses números têm que estar transparentes aí. Agora, o anuário da OCB Mato Grosso costuma acompanhar anualmente, né, quando sai. Mais alguma coisa que você possa nos adiantar sobre informações que vão sair no anuário, Fred?
1: Arioli, tem 2 informações, eu acho, muito importantes para o setor agropecuário. O primeiro é o aumento dos ingressos das cooperativas esse ano, né? A gente saiu aí de quase 47 bilhões de movimentação para o cooperativismo de Mato Grosso para 56. É um número bastante exponencial aí, se você imaginar, que é um crescimento de mais de 10% para o ano. Outro ponto que a gente tem visto aí bastante importante, que aí, como o programa é voltado para o agro, a gente sempre destaca isso, é o papel que essas cooperativas agropecuárias estão fazendo na vida dos seus cooperados. A gente viu o nascimento nos últimos 5 anos de muitas cooperativas do agro, mas a gente destaca aqui pelo menos 5 delas, nesses 5 anos, estão trabalhando e faturando coisa de 1 bilhão já no Mato Grosso. E mais do que faturar isso que volta para o cooperado, se estruturando. Então, dessas, digamos, 5 maiores que a gente viu nascer nesses últimos anos aí, todas elas já montando sede própria, montando armazenagem própria, entendendo a importância da armazenagem para o produtor, da compra conjunta e partindo para um processo de industrialização, que a gente vê com muito bons olhos. É importante que os produtores se atentem para uma necessidade, não é só de mercado. Produzir commodity é importantíssimo, mas você também diversificar na industrialização, ela é muito remunerador. Então você vê, por exemplo, o biodiesel, você vê o próprio etanol, você vê, por exemplo, o pessoal da pecuária. Tem um gatilho de oportunidade enorme para a pecuária com relação ao cooperativismo, que ainda é inexplorado. Eu sempre falo assim, o produtor produz um excelente gado de qualidade e na hora de vender esse gado vira commodity. Então, por que não separar aquele gado de melhor qualidade, né, para que você numa cooperativa faça um abate e coloque isso no mercado com um produto de melhor valia, entendeu? Então, ter esse diferencial que a gente está estimulando, também, como eu te falei um pouquinho antes aqui, a questão das florestas plantadas, né, da biomassa, que a gente acha muito interessante. E, de novo, o nosso papel como OCB é apoiar as cooperativas e os produtores que estejam interessados nesse modelo de negócio, se já não tiver numa cooperativa, para que ele forme uma cooperativa, porque, de novo, os ganhos de compra, os ganhos de venda, o ganho de armazenagem, o ganho da industrialização, ele é muito melhor quando você está em conjunto numa cooperativa. E hoje, lembrando, né, as cooperativas se profissionalizaram muito, Arioli. Esses números hoje mostram que você tem gestão profissionalizada, você tem produtores engajados, você tem balanço auditado, você tem conselho fiscal atuante, você tem auditoria e, obviamente, o apoio do sistema OCB na representação das cooperativas e também no que a gente chama de autogestão, que é ajudar as cooperativas a melhorar essa gestão no dia a dia delas. Então, a gente está muito feliz com esse crescimento e a gente espera, né, chegar aí ao número, saltar desses 56 para pelo menos 100 bi até 2030, que a gente acha um número bastante factível para acontecer.
0: Tá dado o recado, então. Se você ainda não faz parte de uma cooperativa, se você é um produtor rural, não faz parte de uma cooperativa, tá atrasado, Chiro Velho. Chama teus companheiros aí, se você não tem uma por perto, né? Porque isso com certeza ajuda na perpetuação do seu negócio aí. Frederico Azevedo, parabéns pelo trabalho e obrigado pela tua participação aqui no Momento Agrícola, falando então do anuário e do cooperativismo do estado de Mato Grosso.
1: Obrigado, Arioli. A gente agradece a entrevista, né? E quero deixar à disposição dos nossos ouvintes, quem quiser conhecer mais sobre cooperativismo e saber mais sobre cooperativismo, principalmente agropecuário, que é o foco aqui, que possa acessar nossas redes lá no www.sistemaocbmt.coop.br. Obrigado.
0: Então tá aí. Cooperativismo é sinônimo de união, trabalho e desenvolvimento, hein? No próximo bloco, o superintendente do IMEA, o Cleiton Gauer, analisa como está se desenvolvendo o plantio da soja em Mato Grosso e mostra dados sobre um tema preocupante, o aumento da inadimplência no agro, que não para de crescer. Imperdível! E ainda hoje, o Nilson Leitão analisa os resultados das eleições, a formação de um novo Congresso e que assuntos relacionados ao agro poderiam ser finalmente resolvidos com essa nova relação de forças. Imperdível também. Não saia daí, voltamos já com mais Momento Agrícola para você.

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0: Muito bem, estamos de volta com o Momento Agrícola desta semana aqui pela Rede de Rádios do Agro. Olha só, eu vim até Cuiabá e vim conversar com meu amigo Cleiton Gauer. Com certeza, cada vez que a gente se encontra, o Cleiton Gauer é o superintendente do IMEA, o nosso Instituto Mato Grossense de Economia Agropecuária, tem que sair uma entrevista, né? Porque semanalmente, pelo menos semanalmente, algumas vezes até um período menor de uma semana, tem boas informações do IMEA, né? Nas redes sociais, na página. Então vamos conversar com o Cleiton Gauer, é claro. O primeiro assunto, Cleiton, como é que começou o plantio da safra de soja? O que o IMEA está vendo? Bom dia.
1: Bom dia, Arioli. Bom dia, amigos aqui. É um prazer ter aqui vocês de novo, mas acho que essa safra começou um pouco esquisita, se a gente puder chamar assim, né? Para os produtores, principalmente nesse comecinho, ao longo das últimas semanas, bem mais lento, um pouco mais devagar, comparado com os últimos anos. Não tão abaixo da média histórica, mas até conforme as coisas foram acontecendo, agora na última semana a gente viu um movimento mais forte para os produtores acelerando um pouco o plantio, principalmente aproveitando as chuvas, a umidade do campo e esse movimento para desenhar o início da janela e, consequentemente, a janela de segunda safra, porque está todo mundo já de olho lá no algodão e no milho segunda safra no estado de Mato Grosso.
0: Pois é, na nossa região ali, que é Campo Novo do Parecis, praticamente todos os produtores tiveram boas chuvas, o plantio não para mais. Está mais ou menos assim nas outras também?
1: Exatamente. Então a gente viu aquele, nessas semanas anteriores, né? O produtor começava, parava. E aí praticamente nesse último final de semana a gente viu um movimento mais amplificado, chuvas mais generalizadas no estado. E realmente os produtores começaram a rodar agora. Não devem parar porque o ritmo precisa acelerar e precisa também encaixar, porque senão a janela, o parque de máquinas não vai ser suficiente para garantir a janela de segunda safra. Então, movimentos produtores já estão se organizando e precisam que as máquinas fiquem realmente em campo.
0: Muito bem. Começava, parava e rezava, né? Porque se ele parava é porque estava faltando chuva, com certeza. Esse é o retrato da agropecuária, da agricultura aqui no estado de Mato Grosso. Está dentro das expectativas do IMEA, porque tem o El Niño aí, né, Cleiton? Mas El Niño, só para lembrar, né? O conceito de El Niño é o menino, porque ele vem no Natal. Nós estamos perto, mas ainda não tão perto do Natal. Está dentro das expectativas do IMEA esse início de plantio aí?
1: Com El Niño é um difícil se prever como que é o comportamento no estado de Mato Grosso. Todo mundo, se você conversar com quem está aqui há muito tempo e perguntar quais os efeitos do El Niño comparado com um produtor do sul, ele não vai saber com característica ou caracterizar como é o movimento aqui no estado. Mas o que a gente tem visto nesse começo é um início bem regular. Então, como de característica do El Niño, a expectativa é que ele se manifeste com mais força ao longo dos próximos meses, principalmente pelo menor volume de chuvas, médios já projetados para outubro, novembro e dezembro, que é os grandes desafios. E a pergunta, acho que não quer calar, é como vai ser a distribuição, porque volume por volume, nessas épocas chove bastante, a chuva tem disponibilidade de água para se desenvolver, mas se caso impactar a distribuição, traz-se uma preocupação ainda maior. O que a gente tem já projetado é uma perspectiva de produtividades menores do que os últimos anos. Então a gente está vindo de uma redução, nos últimos anos a gente bateu 65, 66 sacas por hectare. A expectativa agora, média inicial, de 62 sacas projetadas, sendo revistas gradativamente conforme as chuvas forem acontecendo e também as confirmações. Dado que realmente está todo mundo com uma leitura incerta de como que vai acontecer, porque isso as projeções não conseguem medir. Elas só conseguem dizer, vai chover menos ou mais do que a média, nesse caso vai chover menos, mas principalmente para novembro e dezembro, se vamos ter algum veranico ali concentrado que traga algum desafio para o desenvolvimento das plantas.
0: Vamos esperar, né? Isso aí, a gente já passou por isso em outras safras. Tem sido um evento regionalizado, algumas regiões afetam mais do que outras, então realmente o agricultor não tem muito o que fazer, né? Tem que aproveitar a oportunidade, a umidade para plantar e lá para frente vamos ver o que acontece. Agora você estava me mostrando dados bastante preocupantes aí de um tema que o IMEA tem acompanhado bem de pertinho, que é a questão da inadimplência. Como é que está essa situação, Cleiton?
1: Esse é um ponto que traga uma preocupação para o IMEA e para o setor inteiro. Então, inclusive, as discussões que nós vimos em relação ao MP, para a negociação das dívidas, o movimento que o governo tem trago algumas soluções que não corrigem todos os problemas e desafios que a gente tem visto, mas porque, principalmente, esse movimento não acabou. Então, a gente tem acompanhado mês a mês, conforme os resultados vão saindo, dados do Bacen e os dados realmente do SICOR, que é o sistema que acompanha os dados de crédito rural no Brasil, e a gente tem percebido que a inadimplência para 26 tem subido. Então, inclusive, a gente alcançou os índices agora no Mato Grosso em 5,85% do crédito total inadimplente, que é um volume significativo, é o maior recorde da história do Mato Grosso, considerando, pelo menos ali do curto período de espaço de tempo, né, que a gente tem de registros, e que traz uma preocupação, é porque esse movimento não acabou, a gente não viu essa curva voltando a diminuir. O que acontece com isso? Principalmente preocupação nesse movimento que nós temos. É que, aliado a isso, eu tenho a questão de produtores que já fizeram as renegociações e prorrogaram, que eu, quando eu somo todos esses pontos, que é os inadimplentes, esse renegociado e esse prorrogado, isso sobe para 21% do crédito total. Então, nós estamos falando de praticamente 22 bilhões e meio de reais nesse tipo de crédito, que é o seguinte, então lembrando que o produtor, essa conta continua e vai ser empurrada para frente. Ele precisa continuar plantando, ele precisa continuar pedalando para que a bicicleta não caia. E que realmente esse movimento, que ali na frente, se caso eu tenho um desafio climático, falta de produção, eu tenho um desafio, um estresse ainda maior que pode ocasionar uma pressão adicional no sistema.
0: É, a pressão já existe, né? E é forte. Veja só o que está acontecendo com as exigências bancárias, por exemplo, para conceder créditos, né? E o produtor tentando se virar de todas as formas possíveis aí para não baixar muito a tecnologia usada, né? Mas com certeza haverá uma queda na tecnologia de plantio de soja e talvez do milho, né? Mas uma coisa vai puxando a outra e é uma espiral negativa, né, Cleiton?
1: Sem dúvida, porque é aquele olhar, né? Esse produtor, se ele vê uma luz ali na frente, no final do túnel, com uma expectativa de melhora, eu tenho uma construção positiva para o setor. O desafio é que essa conta, e na minha visão, essa luz ainda está um pouco distante de acontecer, dado que todo esse risco que a gente tem visto de margens cada vez mais pressionadas, o movimento aí também um pouco da lição de casa dos produtores que acabaram não fazendo esse reajuste, né? Esse rearranjo, às vezes com uma alavancagem desnecessária, um aumento de dívidas em um momento que não deveria fazer essa expansão, trazendo essa conta para agora, porque realmente a pressão estrangula ainda mais, e se eu colocar um risco adicional de clima e produção, eu tenho um aperto, um arrocho, às vezes, que o produtor coloca em risco a propriedade do negócio dele, que é o grande ponto que a gente sempre levanta, né? Que principalmente essa organização, ela não vem para tentar ganhar mais dinheiro ou tentar colocar mais um alicerce ali para estruturar toda essa posição, mas é realmente para não garantir que ele não pare e que essa produção, o negócio dele continue para as próximas gerações. Ele não pode realmente parar de acontecer, porque esse é um risco que ele existe e ele está na janela.
0: Se parar é bicicleta, cai mesmo, não tem jeito. Agora tem uma outra situação aí acontecendo nesse momento, né, que é a questão dos preços da soja e do milho. Mercado interno, mercado externo. Um se explica pelo mercado interno e o outro se explica pelo mercado externo, talvez. E é hora de ficar atento e tomar boas posições aí nessa situação de que a gente acabou de falar aí, de margens apertadas e tudo mais?
1: Sem dúvida. Então, a gente tem visto já um movimento, os preços dando oportunidades para fazer bons negócios. Não os negócios, acho que ideais, como o produtor imagina, para ter uma margem extraordinária, mas na composição média ali, pelo menos para ele conseguir passar por esse ano de adversidade, mantendo um ritmo ali de margem, rentabilidade e dívidas equilibrado. Então, principalmente tanto na parte de quem conseguiu carregar essa produção agora no spot, quanto para a safra futura. Então, tanto para a safra que está sendo plantada agora, o produtor já comercializando e acelerando a comercialização por causa dos preços mais valorizados que a gente está acostumado, e também para 27 e 28, com alguns negócios já na relação de troca favoráveis para alguns insumos. Então, o produtor já pensando lá na frente, tentando antecipar esse movimento e não se expor tanto em relação a essa composição de custos que pode piorar nesse cenário. E do lado do milho, a cultura também, o produtor aproveitando esse movimento de valorização entre safra, expectativas para a próxima temporada com uma expectativa de melhor nos preços no mercado interno brasileiro, quando a gente olha nas perspectivas dos contratos futuros à frente, né? A gente está vendo o mercado em carrego, que a gente costuma falar, que é os preços futuros valorizados em relação ao spot. Isso que traz realmente esse movimento, os produtores conseguindo fazer essa organização, esse otimismo em relação à cultura adicional. Então, realmente, e aí um controle, um gerenciamento, o produtor precisa ter bem, bem em linha, porque é uma oportunidade para desafogar esse movimento que a gente tem visto, como a gente acabou de citar.
0: Muito bem, então tá aí, esse é o agro, né? Em definições, em todos os setores, praticamente. Se você quiser mais informações, eu sugiro o site do IMEA, tem vários relatórios publicados semanalmente aí sobre tudo isso que nós conversamos e muito mais. Meu amigo Cleiton Gauer, parabéns pelo trabalho e obrigado mais uma vez pela tua participação aqui no Momento Agrícola.
1: Imagina, é um prazer estar com vocês aqui, principalmente conversando com nossos amigos do Momento Agrícola, e nós aqui do IMEA ficamos à disposição.
0: Então tá aí, no próximo bloco, o Nilson Leitão analisa a nova relação de forças do Congresso Nacional, como vai ficar a Frente Parlamentar da Agropecuária, a nossa FPA, e que assuntos de interesse do agro poderiam ser resolvidos rapidamente. Imperdível! Fique ligado, voltamos já com mais Momento Agrícola para você.

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0: Muito bem, estamos de volta com o Momento Agrícola desta semana aqui pela Rede de Rádios do Agro. Olha só, o principal assunto desta semana no Brasil inteiro e pelo mundo afora, com certeza é o resultado das eleições que aconteceram no domingo passado. E é claro, dentro do agro, para comentar esses resultados das eleições, eu chamei o meu amigo Nilson Leitão, que é um conhecedor do Congresso Nacional como poucos. E ele vai contar para nós agora aqui no Momento Agrícola o que foi que ele viu nessas eleições. Nilson, bom dia.
1: Bom dia, Arioli. É um prazer enorme falar com você, com todos os seus seguidores e também ouvintes, né? É sempre um privilégio estar aqui. Na verdade, essas eleições, ela demonstra e continua uma polarização no país enorme, né? E isso tudo traz uma reflexão do que será esse futuro, é quebrar o que está aí para poder ter uma inovação de país. O primeiro turno traz aí um alento muito grande para quem quer a mudança, até porque nós temos não apenas uma questão de PT contra bolsonarismo, mas nós temos um governo fadigado, um governo que passou já de qualquer tipo de limite de ter uma expectativa de melhora, de ter uma novidade, de ter uma criatividade de inovação do país. Não tem mais nada disso, o governo cansou. O governo já não tem fôlego mais para poder inovar, renovar, ressignificar um país.

0: 8 deputados no Brasil, que também farão parte dessa nova safra aí da Frente Parlamentar da Agropecuária. E no Senado Federal, o PL vai chegar a ter 28 senadores, além do Centrão e tudo mais, vai ter uma maioria esmagadora dentro do Senado Federal. Então, eu acredito que vai ser 2027 um ano de renovação, de modernização da legislação. Nós vamos ter um Congresso Nacional que será, sem dúvida, o palco mais importante para um Brasil que precisa ser modificado, e com a expectativa enorme da eleição do Flávio Bolsonaro. E não é uma questão de discutir lado partidário, é uma questão realmente de entender que qualquer país democrático precisa de alternância de poder para se oxigenar ou reoxigenar, precisa cada vez mais ter essa mudança de grupos que comandam, exatamente para poder trazer aí um pouco mais de fortalecimento, de expectativa, de motivação para o investidor, e fazer com que o Brasil econômico, a economia do país, possa respirar melhor e ter aí um pouco mais de impulsionamento.
1: Muito bem, Nilson. Todos temos essa esperança, com certeza, né, de um Brasil melhor, um Brasil mudado, um Brasil com objetivos. Agora, o Congresso Nacional, as forças no Congresso Nacional já estão bem definidas. A Frente Parlamentar da Agropecuária também, de certa forma, ainda falta aí, digamos assim, a adesão formal daqueles que se elegeram agora, mas acho que isso não vai ser um problema, né? Que assuntos, Nilson Leitão, você vê que poderiam ser solucionados nesse próximo mandato, que a gente gostaria, talvez, de um agro com a importância que lhe é devida nesse país? Quais são os assuntos que você elenca aqui para os nossos ouvintes que poderiam ser solucionados nesse novo Brasil que todos esperamos aí?
0: Eu acho que tem alguns assuntos que já está finalizando, né, mas não conseguiu finalizar, que é a questão do marco temporal, das questões indígenas, que está no STF terminando o julgamento. Eu acho que não tem mais espaço no Brasil para continuar resistindo a isso, então vai precisar da segurança jurídica, e já estamos ganhando o STF também, que é o final, é o grande finale agora, para acabar esse assunto de vez e realmente encerrar com que as demarcações de área indígena sejam feitas dessa forma que foi feito até agora com essa legislação passada. Então é um assunto que eu acho que é importante que seja no primeiro semestre de 2027 e que não tem mais fôlego para andar mais. Um outro assunto, claro, são as questões fundiárias. O Brasil precisa rever, e é um caso que se estende aos estados, né? Tanto as questões do INCRA nacional, como a questão do Intermate em Mato Grosso, precisa receber um choque de gestão e encerrar esse assunto no Brasil para dar segurança jurídica ao direito à propriedade. Não tem espaço, não tem brecha mais para isso, é o grande sonho, que isso resolvendo, você de fato elimina as questões ideológicas do debate político e de forma concreta a atrapalhar o desenvolvimento do Brasil. E por último, e o mais importante na minha opinião, são as questões ambientais. O tema ambiental no Brasil é o tema principal que tem que ser discutido. O tema ambiental tem que ser o primeiro colocado no balcão, e esse tema precisa ser montado. Essa seria a minha proposta, caso eu tivesse sido eleito, era exatamente colocar uma comissão especial permanente.
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5 minutos, alô, alô, você da manhã, muito bom dia. Hoje é domingão, dia 11 de outubro de 2026. Estamos de volta. O nosso programa, o programa preferido do seu domingão, estamos de volta para mais um programa Banda Chegou, trazendo para você até as 10 da manhã muita música, a sua participação e você concorrendo a brindes aqui. Temos aqui, Dona Maria, os brindes aqui pro Dia das Crianças, que é amanhã, né? Ei, meu Deus, que dia feliz amanhã. Eu, pra mim, é um dia muito importante amanhã, o Dia das Crianças, porque eu amo, eu adoro criança. Então, para todas as crianças do meu Brasil, um beijo no coração, né? E nós vamos começar aqui, Dona Maria, trazendo então as primeiras músicas, que são Uma Hora do Sertanejão, e a partir de agora você já começa mandando aí 996071705 a sua participação. Você vai concorrer aqui no final do programa a 100 salgadinhos, é isso mesmo, Dona Maria? Deixa eu conferir aqui. 100 salgadinhos da Pão da Vida, né? Pão da Vida, que já está com... Falando em Pão da Vida, Dona Maria, traz a cuca pra cá, é uma delícia. Ei, meu Deus, é pra mim? É mesmo? Essa cuca, falar pra você, não tem nada igual. Se você quiser um café da manhã, de verdade, você tem que ter Pão da Vida contigo, viu? Todo dia, viu, gente? Todo dia, não é só hoje, não. Mas hoje, essa cuca faz a festa. Pode largar, pode soltar aí pra... Pode fatiar pra turma aí, tá? A Dona Maria tá servindo aqui o café da manhã. E nós vamos começar o programa, então. É 100 salgadinhos, só conferir aqui. 100 salgadinhos, um bolo e mais um refrigerante pra a criançada fazer a festa amanhã no Dia das Crianças, tá? Então faz o seguinte, você vai participar, mandar aí 996071705 e concorrer aí também aos outros brindes. Tem mais brindes aqui que eu vou falar daqui a pouquinho, tá? Já tem mais brindes aqui que eu vou falar daqui a pouquinho. Agora nós vamos trazer aqui o início do programa, então, trazendo Uma Hora do Melhor Sertanejão do Brasil. Depois tem 3 horas de bandas. Vamos lá!

0: Música linda, lembranças com o grandalhão Sérgio Reis aí pra fechar o primeiro bloco das sertanejas, né? Agora 6h21. Manda aí o recado que o show continua já já.
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4: Agora 6:26. Ô, dona Maria, põe mais uma cuca pra nós aí na mesa, tá gostosa, hein? Eita, olha, essa cuca recheada, eu vou falar pra você, eu quando chego no domingo, eu nem almoço, porque é só, isso aqui já é demais, né? Vamos entrar dentro da cuca, que o trem é bom demais. 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Vou mandar aqui as músicas, deixa eu ver aqui. Deixa eu ver aqui. Fazer o seguinte, eu não tô conseguindo abrir aqui. Vamos tocar mais esse bloco, depois eu abro aqui. Não consegui abrir as mensagens. Vamos lá, então.

0: Cedo demais pra matar a saudade, hein, Dona Maria? Menina da aldeia com Lourenço e Lorival. E aqui tá um clima gostoso, né? Choveu bem à noite, né, Dona Maria? Hoje tá bom. 6h42. É, desse jeito, nosso programa Banda chegou, a primeira hora sertaneja. Daqui a pouco tá tempo, vamos tocar mais uma sertaneja ainda. E depois nós vamos aí para as 3 horas de bandas, né? 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
4: Agora 6h49. Vamos lá, vamos dar sequência aqui, dona Maria. Eu já vou tocar aqui meu amigo Ferramenta e a família, e grande abraço, obrigado pela audiência, e meu irmão, pra dona Miriam, pra família toda aí, tá? Nós vamos sortear aqui 100 salgadinhos da Pão da Vida, né? Pra uma festa e pras criançadas, um bolo de 2 quilos e mais um refrigerante. Só que o pessoal que ganhar tem que pegar amanhã, viu, gente? Tá? Tem que pegar amanhã. Eu já vou ver direitinho, mas acho que é na parte da manhã. Você tem que ir lá na Pão da Vida pra retirar. Então seria bom que você viesse aqui na rádio pegar autorização, né? Ou a gente faz um combinado aí através do telefone mesmo, se não der tempo da pessoa vir pegar aqui. Mas a gente manda uma foto da requisição lá pro pessoal da Pão da Vida, tá? Então participa aí, manda pra cá, 996071705. Quero mandar um abraço aqui pra minha amiga Marli, o pessoal lá da Feira da Liberdade. Grande abraço, bom dia pra turma da Feira da Liberdade. A dona Marli tá lá vendendo aquela bolacha lá, né, dona Marli? Ei, bolacha gostosa. E todos da feira aí, nosso abraço. Tá concorrendo aqui os brindes, viu, gente? Tá? Tem que lembrar que tem também aqui. Além desses brindes da Pão da Vida que eu tô falando aqui, tem também aqui uma recarga do Zap Gás e tem um almoço lá no Restaurante Colônia. 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Bacana, né? Vamos trazer aqui a última sertaneja e depois vem as 3 horas de banda. Vamos lá.

0: brindes aí que nós vamos sortear, tá? Muita coisa bacana pro Dia das Crianças que eu tanto amo.
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0: Já fez a sua oração hoje? Ainda não? Se não orou, ore. Converse com Jesus, porque não existe nada nesse mundo mais importante, mais valoroso, nada mais especial que um ser humano possa fazer. De toda a nobreza, de toda a riqueza, de todo o bem que você pode conquistar nesse mundo, nada melhor, nada substitui a companhia de Cristo Jesus. Eu tenho comigo, Dona Maria. Não quero fama, jamais. Não quero riqueza, somente o básico para que eu possa sobreviver e dar um pequeno conforto para minha família. Somente isso eu quero. Agora, eu não abro mão da companhia de Jesus. Eu sentir a presença de Deus ao meu lado é o maior prêmio que eu posso ganhar nessa vida. E Jesus sabe disso. Você sabe que amanhã a gente comemora o Dia das Crianças, né, Dona Maria? E criança, para mim, é algo tão especial que eu não sei nem explicar. Como que eu amo, o quanto que eu gosto das crianças, o quanto que eu desejo ver todas as crianças felizes. Sei que não vou conseguir, mas é um sonho meu de um dia acordar de manhã e saber que não há nenhuma criancinha sofrendo, nenhuma criança doente, nenhuma criança triste no planeta Terra. Jesus certa vez disse, né? Seja simples, tenha o coração de uma criança, porque a criança é pura, a criança é verdadeira, a criança, ela não sabe mentir, coisa que o ser humano nos dias atuais faz com uma facilidade muito grande, né? Então, a fé de uma criança, a pureza de uma criança é divino, é algo que somente Deus pode explicar. Certa vez existia uma garotinha que ouviu na escola aquela parábola da moeda na boca do peixe, né? Você já ouviu falar. Então, e ali o profeta então pegou o peixe e dentro da boca do peixe tinha a moeda. Uma moeda muito valiosa. E essa criança então chegou em casa e viu a dificuldade que a mãe passava, sem comida, sem poder suprir as necessidades, mãe somente sozinha cuidando da criança. Ela então disse: mamãe, vamos ao mercado comprar um peixe, que dentro da boca do peixe tem uma moeda, e a gente pode comprar as coisas que necessitamos. Aquela mulher então ficou sem saber o que dizer para a criança, aquele inocente, com aquela vontade de resolver os problemas. E ela então hesitou por muito tempo, mas não teve jeito. A criança não tirou daquilo da cabeça. A menina então pegou umas moedinhas que tinha escondido no seu cofrinho, debaixo da sua cama, e correu então escondido da mãe até o mercado. Chegou lá e pediu para o proprietário do mercado: eu quero comprar a cabeça do peixe. Mas o dono do supermercado então falou: mas só a cabeça. É que eu não tenho dinheiro suficiente para comprar todo ele. Então ficou com pena da menina, com pena daquela inocentinha. Ele pegou então, embrulhou um peixe não muito grande, através de: olha, esse aqui dá exatamente o valor das suas moedas. Ela feliz da vida. E aquele tempo, você lembra, Dona Maria? No meu tempo foi assim ainda. Você ia no açougue, o pessoal enrolava a carne em um jornal. Enrolou aquele peixe no jornal e entregou para a menininha. E ela voltou então saltitante, feliz: mamãe, está aqui o peixe, agora abra a boca dele, que dentro vai ter uma moeda e nós vamos resolver os nossos problemas financeiros. Aquela mãe então, com o coração partido, sem saber o que fazer, porque sabia que na boca do peixe não tinha moeda nenhuma. Ela então ali tentando explicar para a criança, chorando, sofrendo muito por causa daquele momento.

Ela então desembrulhou aquele peixe. E quando ela desembrulhou o peixe no jornal, aquele tempo não existia comunicação a não ser através de cartas ou jornal. Quando alguém mandava uma intimação para você, ou queria passar um recado para você, publicava no jornal. Ela então, de repente, olhou na primeira página daquele jornal. Aquele jornal estava escrito o nome dela. Ela então ficou surpresa. O meu nome? Ela então começou a ler a matéria. Ali estava, naquele jornal, escrito que um parente distante havia falecido e era uma pessoa muito rica e havia deixado toda a sua fortuna para ela. Você percebe que a fé de uma criança pode fazer coisas incríveis? Ela então agora, de miserável, passa a ser uma pessoa de muitas posses, passa a ser uma pessoa muito rica. Mas tudo graças à fé e à insistência de uma criança. Então cuide dos pequeninos. Se você não gosta de crianças, pelo menos não maltrate. Porque você não faz ideia. Olha, esses homens poderosos que tem mundo afora aí, que maltratam crianças, no dia do juízo, no dia em que Jesus sentar do lado dessas pessoas, vai ser terrível. Vai ser tão terrível que esses seres humanos vão querer nunca ter existido. Ah, mas aquele fez uma maldade, mas morreu. A Bíblia diz que todos vão voltar à vida para fazer o acerto de contas. Então não pense que se você morrer agora, a sua maldade vai ficar esquecida. O lago de fogo, feito para o maior inimigo da humanidade, está cada vez mais ardente. E você poderá estar lá dentro com ele. Se você continuar fazendo maldades, no caso nós, seres humanos, né? Se não nos voltarmos para Cristo e corrermos desesperados até nos pés do nosso Salvador. Pense nisso.

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19: Aê, vamos nessa, 7:08, vamos dar sequência aqui então, dona Maria, maravilha, maravilha, daqui a pouquinho, eu toco aqui, deixa eu ver aqui, dona Maria, tem um recado aqui, né, tem um recado que o Davi passou, olha, a Prefeitura Municipal de Lucas do Rio Verde informa que em virtude da chuva, a segunda edição do Estação Kids terá seu horário alterado e será realizado hoje, domingo, às 3 horas da tarde, das 3 às 6 da tarde, na rotatória do espaço municipal, né? Na rotatória do Passo Municipal, é isso, né? Os ônibus gratuitos sairão dos pontos de encontro nas praças dos bairros às 2:30 da tarde, com retorno para o Passo, a partir às 18 horas, né? É isso? Tá, então, o recado. Então, a programação aí do Dia das Crianças da Prefeitura foi alterada, então é às 3 horas da tarde, ok? Ali no Paço Municipal. Vamos lá, vamos trazer aqui as primeiras bandas de hoje, meu amigo Silvano, mandando pra filhinha a Brenda, ó, um beijo pra Brenda, 8 aninhos hoje, que Deus abençoe, que o Senhor Jesus ilumine e sempre abençoe com muita saúde, muita paz a Brenda e todas as crianças. Deixa eu ver aqui quem mais está pedindo, dona Maria. Tem mais gente pedindo aqui. Josué, ele pediu aqui a música com Corpo e Alma pra gente começar. Alice, e também, deixa eu ver aqui, o João e o Antônio, todo mundo com a gente, vamos lá!

0: Aê, duas vidas em um só coração, corpo e alma. Fechando aqui o primeiro bloco das bandas na manhã de hoje. Continue mandando aí o seu recado. 99607-1705 para concorrer aí os brindes, né? Tem 100 salgadinhos da Pão da Vida, tem um bolo de 2 quilos da Pão da Vida para criançada. E tem também aí um refrigerante, né? Olha só. A festa é por conta da Pão da Vida. Falando nisso, põe mais uma cuca aí, dona Maria. Deu fome agora. Eita, que agora a fome apertou. Então põe a cuca na mesa aí. Ei, maravilha. E tem mais, né? 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Vamos sortear aqui, dona Maria. 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Vamos lá! 7h24, como passa rápido, hein, dona Maria? Então segura aí que o show continua já.
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0: Agora às 7:30, vamos dando sequência então, né? E o pessoal me pediu aqui a música, eu vou tocar agora, Dona Maria. Continue mandando pra cá o seu recadinho pra concorrer os brindes, né? Vamos tocar aqui pra Brenda, que está de aniversário hoje, um feliz aniversário. E também para todos os aniversariantes do dia aí. E para todas as crianças ligadas, né? Deixa eu ver mais quem aqui. Estamos com um problema na nossa impressora aqui, Dona Maria. Às vezes acontece isso, né? A Jaqueline me pediu aqui a música com almas, como é que é? Almas iguais, né? Tá certo, então o João e também aqui, deixa eu ver, Zenilda, Marco Antônio, o Vinícius, o Paulo, o Valdecir, Miriam e o José, todos na companhia, vamos lá.

0: Grupo Combaton, Grupo Carisma, 7h41. Ei, coisa boa, daqui a pouquinho tem mais, eu já mando mais aí. Segura aí, dona Maria. Vamos lá? 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E aí tá tudo certo, né? Vamos lá. Segura aí que o show continua daqui a pouquinho.
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3: Vamos lá então, agora 7h49, tá passando rápido. Bom dia pra minha amiga Rosária. Ela e a mamãe aí tomando aquele chimarrão gostoso. E hoje tá bom tomar chimarrão, né, dona Maria? Hoje tá gostoso. Ô Rosária, um abraço, que Deus abençoe aí sua mãe, sua família. Muito obrigado pela audiência aí. Vamos tocar sua música. O João do Jardim das Palmeiras tá com a gente, Matias do Bandeirantes, Neraí do Primavera, Andrei do Fuji, Cleusa do Rio Verde, Iracema do Primaverinha, alô Primaverinha, Nelsinho Parque das Américas, o Carlos do Bandeirantes, Darcy do Veneza, Juscelia do Cerrado, Marli do Jardim das Palmeiras, Sandrei do Tessile Júnior, vamos lá então.
4: Vamos nessa, vou pra Santa Catarina.

0: domingão, hein? Grupo Carisma, Mesa de Bar, é a sua banda que toca na regional, a melhor programação. 8:02, fechando aqui a primeira hora das bandas, hein, dona Maria? O negócio é que passa rápido, vou falar pra você. Piscou, o trem passou. 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E aí tá tudo certo, né? Vamos lá. Tudo bem, dona Maria? Dá um pedacinho de cuca pra mim aí. 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Vamos lá? Agora, 8 horas e 5, hein, dona Maria? Segura aí que o show continua já já.
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2: Agora 8:11, vamos dando sequência aqui na programação, dona Maria, deixa eu mandar aqui um abraço, a Lindalva do Primavera, Jair, Parque das Emas, Celiane, Jardim Europa, Selminha do Parque das Araras, Edir do Menino Deus, Serlita do Rio Verde, Genoir do Vida Nova, Lúcia do Cerrado, Eliane do Jardim da Parque da Jardim das Primaveras, Sebastião do Centro, Maria do Veneza, Odair do Jardim das Palmeiras. Vamos lá.

0: Cara Metade, Banda Catedral, música linda. 8h21. Daqui a pouco tem mais, eu já mando mais aí. Olha só, você sabe que eu vou sortear aqui pro Dia das Crianças, que é amanhã. 100 salgadinhos da Pão da Vida e mais um bolo de 2 quilos e um refrigerante, né? E aquele refrigerante grandão, né, Dona Maria? É o seguinte, quem ganhar, pessoal, não pode esquecer, se você for ganhador ou ganhadora, tem que retirar amanhã até as 10 da manhã, tá? Então não esqueça disso. Se não pode, manda alguém lá, tá? Tá certo? Então tá aí o recado. Daqui a pouco nós vamos fazer o sorteio aqui, né? Ainda tem mais uma hora aí. 2 horas de programa ainda. Vamos lá. 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Vamos lá. 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Vamos lá. 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
2: Vamos nessa, 8h29. Deixa eu. Tá, ó, dona Maria, põe mais um pedaço da cuca aí pra nós. Tá gostoso, né? E pessoal, gostou da cuca, hein? Mas quem que não gosta da cuca da Pão da Vida? Fala sério, hein, meu amigo? Pro Dia das Crianças e um banquete. Deixa eu ver aqui, dona Maria, tem um monte de recado aqui. Deixa eu ver aqui. A Tereza do Menino Deus tá pedindo aqui a próxima música, e também a Eliane do Parque das Emas, a Miriam da linha 20. Alô, linha 20, Eliane do Fuji, Ademir do Bandeirantes, Carmen do Bandeirantes, Lourdes do Vida Nova, Fátima do Rio Verde, Volney, Jardim das Palmeiras, Jodail Fazenda Pérola. Alô, Fazenda Pérola, a Bertolina do Veneza e também a Taninha do Amazonas, né? Todo mundo com a gente e todo mundo concorrendo. Hoje tá bom de ficar mais tarde dormindo, né, dona Maria? Não tá? Eita, mais cuca da Pão da Vida? Chegando mais cuca, é? Oh, meu Deus do céu. E com esse clima dá uma fome, né? 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Pão da Vida, vamos lá então.

0: Minha Fã, Grupo Presença, fechando aqui mais um bloco das melhores bandas. Daqui a pouco tem mais, segura aí, olha só. 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Vamos lá. 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Ei, maravilha! 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E falando na Droga Vida Centro, nós vamos sortear aqui também, Dona Maria, 4 ingressos para o circo. 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Vamos sortear aqui no final do programa, tá bom? Olha só que maravilha, né? Agora 8h44, segura aí que o nosso show continua já já. Tudo certo aí, Dona Maria? 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
0: Vamos nessa. Eita, cuca gostosa, hein, dona Maria? Esse recheio dessa cuca, eu falar pra você. Que delícia. Mais cuca, põe mais cuca pra turma aí. Dá pão da vida, viu? 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A Giovana do Rio Verde está com a gente. E também a Adelaide do Primavera. Deixa eu ver aqui. Aqui é a Iraides do Parque das Américas, Ivete do Rio Verde, Suzana do Tessel Júnior, Ivanildo do Setor 12, alô Setor 12, bom dia, o Josué do Parque das Américas, Vitalina do Amazonas, Vilma do Primavera, Elton do Menino Deus, Irismar, meu amigo Irismar lá do Tessel Júnior, Isabel do Bandeirantes, vamos lá então.

Aê! 8h59, fechando aqui mais uma hora, hein, Dona Maria? Pensando nelas atuais. Legal, legal, daqui a pouquinho a gente continua. Já mandamos mais aí, né? 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Eita, cuca gostosa essa banha, né, Dona Maria? Põe mais um pedacinho de cuca aí. 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

0: 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Ok? 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E aí tá tudo certo, né? Vamos lá. 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Eita, nós! Vamos lá, dona Maria. 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
0: Agora 9:06. Vamos abrindo aqui a última hora de hoje, hein, dona Maria? Eita, nós! Vou mandar aqui o Marcos de Cuiabá, mandando pra Vilma do Primavera 1, né? Um abraço carinhoso, dizendo que está com saudade e, né? Tá aí, mandando o seu recado. Deixa eu ver mais quem aqui, dona Maria. Agora 9:07. Deixa eu ver aqui. Deixa eu ver quem que tá aqui. Rapaz, não tá abrindo, por que o telefone tá abrindo? Meu amigo Batata, lá da Fazenda Bom Jesus. Alô, Fazenda Bom Jesus, bom dia. Tudo na Santa Paz. Setor 11, né? Obrigado pela audiência, meu amigo Batata. Claro, tá concorrendo sim, irmão. Um abraço aí pra toda a família aí, que Deus abençoe a todos. Muito obrigado pela audiência aí, tá bom? Deixa eu ver aqui. E a Janaína, né? A Janaína tá mandando pra família aqui. Deixa eu ver aqui, dona Maria. Meu celular acho que tá na hora de trocar, viu, dona Maria? Tá meio querendo travar. Mas também, coitadinho, faz um tempão já que tá aqui. A Janaína, lá do Industrial, né? Mandando pros filhos o Abram Davi e também o Arthur Daniel. Pra essa turminha aí, um beijo carinhoso pros meninos aí, que Deus abençoe essa criançada aí, tá? E nós vamos tocar aqui também, a Paola pediu a música, mandando pras crianças. E nós vamos trazer aqui JM na primeira.

0: fechando aqui mais um bloco. Ela fecha os olhinhos, o Terceira Dimensão, né? Tá certo, então, agora 9:20, daqui a pouquinho o nosso show continua. Vamos que vamos dar sequência aqui, dona Maria, vamos dar sequência na programação. 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Agora, 9:23, dona Maria. 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
2: Aí, vamos lá então, agora 9:29. Vamos dar sequência, como passa rápido, hein? Dona Maria, o trem tá indo rápido demais, né? Tá acelerado, vamos fazer o seguinte, ó, deixa eu mandar aqui, Dona Maria. Eu quero mandar aqui, ó, um feliz dia das crianças para todas as crianças, mas tem duas pessoinhas que são as especiais da minha vida, né? Pra Lolô e pra Lelê. A Heloísa e a Helena, ó. Ô, Lolô, você tá ouvindo o vovô aí? Ô, Lelê, você tá cuidando dos cachorrinhos do vovô aí? Paixões da minha vida, o vovô ama demais vocês. São o presente mais lindo que eu ganhei na minha vida. É claro, né? Tem meus filhos, mas ser pai é maravilhoso. Agora, ser avô não tem explicação, não tem explicação. São as duas pessoinhas que dominam a minha vida. São as paixões do vovô. Um feliz dia das crianças para vocês, que são a razão do vovô, pode ter certeza. Um beijo carinhoso. Cuida dos meus cachorrinhos aí, viu, Lolô? Viu, Lelê? Vou mandar aqui um abraço aqui pro Henrique. E também o Henrique é lá da churrasqueira, lá da churrascaria do restaurante Colônia, né? O Henrique tá na churrasqueira lá preparando aquela costela, aquela fraldinha. Ó, pessoal, ainda tem dois espetos lá, tá? Liga aí, ó, manda um zap aí, 993498989. E o pessoal vai preparar pra vocês. O Henrique, grande abraço, Henrique, obrigado, meu amigo. Pras meninas da cozinha, pros garçons, pra todo mundo aí, o pessoal que está aí no restaurante Colônia. Meu amigo Celso e todo o pessoal lá do Jato de Areia Vidal, um abraço carinhoso, meus amigos, obrigado pela audiência e parceria. E também aqui a Leide do Cerrado, a Márcia do Bandeirantes, Paulina do Parque das Emas, Girlene do Primavera, a Maria do Veneza, Marilene do Parque das Américas, o Alfredo do Jardim Amazonas, Roseli do Vida Nova, Rosineide da Chácara 6, Celina lá do Fuji, a Regiane do Rio Verde, Jaqueline da Fazenda Santa Teresa. Alô, Fazenda Santa

0: olha só que maravilha, né? Mulher de Amigos Atuais, fechando aqui mais um bloco. Lembrando, dona Maria, que nós vamos sortear aqui, ó. Eu ganhei mais 7 ingressos pro circo de hoje, tá? Esses aqui valem para hoje. 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
4: Vamos nessa então, vamos dar sequência aqui, dona Maria. O Claudemir, ou melhor, Claudenir, né? Do Parque das Emas, Agnaldo, lá do Ângelo Casonato, Ezequiel, Fazenda Santa Teresa, alô, Fazenda Santa Teresa, o Valdemir, do Jardim das Palmeiras, a Lindalva, do Primavera, Salete, do Vida Nova, Jorge, do Parque das Américas, Marley do Rio Verde, tá aí todo mundo aí, coloca na urna aí. É o seguinte, primeiro aqui, ó, deixa eu pegar aqui, nós temos aqui os 100 salgadinhos da Pão da Vida, um bolo de 2 quilos e um refri. Esse aí é um, é um só que vai ganhar? É, tem que ser, né? Ou dois? Vamos fazer o seguinte, vamos dar o bolo pra um, 100 salgadinhos pra um e o bolo e o refri pra outro, tá, dona Maria? Vamos repartir aqui. Não, ainda não. Vai balançando a urna aí, ó. Primeiro nós vamos sortear aqui, ó. Tem 4 ingressos que a Droga Vida Centro tá oferecendo aqui, presenteando você. 2 ingressos pra hoje e 2 pra amanhã. E daí é o seguinte, pessoal, tem que buscar esse ingresso. Tem que buscar esse ingresso, os que é pra hoje, tem que ser hoje, né? Porque amanhã a rádio vai estar fechada aqui, eu acho que vai estar. Deixa eu ver, ingresso hoje. Hoje quem faturou aqui foi a Vitalina, final do telefone 1189. Um ingresso pro circo para hoje, mais outro ingresso para hoje. Deixa eu ver aqui, ingresso para hoje, quem faturou aqui foi Adelaide, final telefone 9669. Então esses 2 ingressos tem que ser para hoje. Agora 2 ingressos para amanhã. Esses aí para amanhã eu que teria que pegar também, né? Deixa eu ver aqui, ingressos para amanhã. Quem faturou aqui foi Evanildo. O ingresso para amanhã. Mais um para amanhã. Esse aqui é função patrocínio da Droga Vida. Droga Vida Centro, 24 horas. Ingresso amanhã. Deixa eu ver aqui. Quem faturou aqui foi a Carmen, tá? Ok, os ingressos estão aqui. Depois eu vou passar o nome dessas pessoas lá pra Droga Vida e você vai direto na Droga Vida Centro, tá? Droga Vida Centro, 24 horas, pode retirar lá com o Fábio, o pessoal lá, tá certo? Então não precisa nem vir aqui na rádio, porque provavelmente daqui a pouco não tem mais ninguém aqui e amanhã a rádio vai estar fechada. Então você vai direto na Droga Vida lá pegar, né? Quem ganhou os ingressos foi a Carmen, foi Evanildo, Adelaide e também a Vitalina, né? Que deve ir lá na Droga Vida Centro, de preferência hoje, para retirar. Agora, deixa eu ver aqui. Agora, uma recarga de gás do Zap Gás. O Zap Gás, o amigo número 1 da dona de casa, né? Zap Gás, Zap Gás, Zap Gás. Quem faturou aqui foi a Lourdes. Final do telefone é 8782, tá? Isso aqui pode ser durante a semana. E agora, vamos ver? Deixa eu ver aqui. Então, foi os ingressos. Deixa eu ver aqui. Agora 7 ingressos para hoje. Saiu aqui para um pro Ademir, final do telefone 94 9441. Teria que vir na rádio agora buscar, né? Mais um ingresso. Outro ingresso aqui para Eliane, 8330 o telefone, mais outro ingresso. Vai contando quantos tem aí. Mais um ingresso pro Oldair, final do telefone 1114. Esse aqui é pro circo, tá, gente? Pra hoje. Tem 7? Então você. Seis? Então sorteia mais três aí. Tá, mais três aí então. E daí vamos sortear aqui os 100 salgadinhos e o bolo, tá? Mais um pra Serlita 7106 do Rio Verde. Mais um ingresso aqui pra Lúcia do Cerrado 8411. E aí deu, né? E mais um aqui pra Tereza do Menino Deus, né? Final telefone 6313. Agora faz o seguinte, agora você vai sortear 100 salgadinhos. Esse salgadinho, pessoal, tem que retirar amanhã até as 10 horas da manhã, até as 10 horas da manhã lá na Pão da Vida. Quem faturou aqui foi a Iracema, final telefone 2072, 100 salgadinhos. Agora, quem vai ganhar o bolo e um refri também, um bolo de 2 quilos e um refri lá da Pão da Vida. Quem faturou aqui também tem que retirar amanhã, viu, gente? Até as 10 da manhã. Bolo e refri. Foi o Sebastião, final telefone 1341, tá certo? Então o pessoal sabe que tem que ir amanhã até as 10 horas da manhã na Pão da Vida para retirada dos seus prêmios aí, tá certo? Nós aqui agradecemos a sua participação, agradecemos a sua audiência, o seu carinho. Fique ligado na Regional e a gente volta domingo que vem com mais um programa Banda Chegou.

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meus amor, tá começando, meu parceirinho. Aê! É bailando da campeira da Regional FM. Só música buenacha, parceiro, véio. Só as melhores do meu Rio Grande, véio. Obrigado a você que tá ligadinho comigo dos quatro cantos dessa terra, velha abençoada chamada Lucas do Rio Verde. Obrigado a você. É, de verdade, gente. Uma satisfação, velho, das melhores possíveis, saber que o teu rancho, aí na tua casa, aí no teu carro, no teu caminhão, aí no galpão do teu armazém, perto da churrasqueira, tá tocando a 103.5, parceiro, velho. É isso mesmo. Temos aí num programa, né, o Louco de Buena, né, do meu amigo Giba Tadeu, com as melhores bandinhas. E agora, seguimos firme e forte aí com a boa música do meu Rio Grande até uma hora da tarde, meu galo, velho. Coisa boa, meu galo, hein? Depois da noite inteira com a chuvita calma dessas aí, barbaridade. Fazer um churrasquinho bem bueno pra família. Tomar uma água mineral com limão, né? Ah, e mel. Mas puxa, te abrigo hoje. Obrigado a você de verdade, vamos que vamos, meu parceiro velho. Quer participar? É só você mandar o WhatsApp pra cá no 99607-1705. 99607-1705. Esse aqui é o WhatsApp que você toca a tua música, parceiro. Manda uma música pra quem você ama, pra quem você quer bem, ou só pra ouvir também. É isso mesmo. Domingão 11 de outubro, agora 10 horas e 9 minutos, tocando a boa música do meu Rio Grande, começando mais ou menos deste jeito aqui.

Jorge Luiz. É, meu amigo Jorge Schwin. Como é que tá, Jorge, velho? Tudo certinho? Daqui a pouco sai meu galo velho. Pode ficar tranquilo. Meu amigo André Pimentel aí já tá com a churrasqueira velha bufando o bagual. Abraço, Pimentel. Hoje tem Grenal, né, Pimentel? Deus o livre. Rachando as paletas com João Luiz Correia.

músicas carregadas de histórias. Coisa, chegando os monarcas, o vento, abraço meu amigo Elton aí do bairro Menino Deus, a dona Tereza, coisa boa, bom dia meu compadre velho, tudo certinho? Então tá bom, daqui a pouquinho tu sai meu galo velho, na programação.

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2: Vamos que vamos, gurizada, velho, bem-vindo. 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Ô, coisa boa! 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Alô, meu amigo Adair Boito. Ô, Boito, velho. Aquele abraço, meu querido. É. Também o Gustavo, que tá ligadito com a gente aí. E também, é claro, a dona Ivanete, né? É isso mesmo. 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Alô, meu amigo Luiz Carlos Cardoso. Obrigado por estar ligadito comigo, meu galo velho. Ei, é sempre uma satisfação saber que tu tá com o rádio velho aí ligadito comigo, tá certo? Olha aí, temos um recado pro pessoal aí, temos um recado pra gurizadinha, principalmente, né, tia? É, pra gurizadinha, que hoje, em virtude das fortes chuvas, né, foi empurrado mais pra frente ali, a estação Kids, segunda edição, ia começar às 13h30, agora vai começar às 15h. Às 15h vai começar aí o novo horário do Estação Kids lá na rotatória da Prefeitura Municipal, tá bueno? E os ônibus vão passar nas praças, o transporte é gratuito, vão passar nas praças a partir das 14h30, tá bueno? Então a partir das 14h30, quem quiser ir lá se divertir lá no Estação Kids segunda edição, lá na rotatória da Praça Municipal, que vai começar a partir das 15 horas, das 15h, às 14h30, o ônibus da alegria vai passar aí pela praça do teu bairro e vai te levar aí para essa grande festa que a Prefeitura Municipal tá fazendo lá juntamente com a Indiara Velha, que tá ajudando, né? Tá ajudando lá para fazer, é isso mesmo. Pessoal da Sicredi, pessoal da FS também, né? Obrigado aí o pessoal, né? Que tá sempre ajudando aí para que a gente possa dar momentos diferenciados para nossa gente. 10h33, música buena na regional.
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2: Abraço, meu amigo Genuir Machado aí do Vida Nova. Ô, meu galo, velho.

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1: Gurizada, são pontualmente 10 horas e 45 minutos. Abraço, minha amiga Maura. Maura, não adianta vir com a camisa do Colorado, não, Maura. Hoje quem perder tá enterrado na segunda divisão. Ai, coisa boa. Amanhã vamos prosear eu e você. Vamos ver quem é que é mais sortudo ou quem o time ganhou aí. Hoje tem Grenal, parceiro velho. É. Na parte de baixo da tabela, Deus o livre. Mandando um abraço especial pro meu amigo Eliseu aí da Mecânica Dois Irmãos. Alô, gurizada aí da Mecânica Dois Irmãos. Aquele forte abraço. Abraço, meu amigo Eliseu, velho bagual, gente boa que nem dinheiro achado, esse é parceiro de toda a lida. Abraço, meu querido, valeu Eliseu, obrigado por estar ligadinho comigo. Também minha amiga Celita, como é que tá a dona Celita aí do bairro Rio Verde? Tudo certinho, Celita? Então tá bueno. Muito obrigado por ter com o Rádio Velho sintonizado na tua casa aí, são pontualmente 10h46. Tu tá no Bailanta Campeira, programa gaúcho, feito por gaúcho, parceiro velho. É, com teu amigo do peito, Ayrton Calai. Esse não te abandona, teu amigo Rexona, parceiro.

Taça, parceiro velho. Ei, coisa boa. Pedro Taça, música buenacha, né? No balanço da morena. Coisa buena. Vamos que vamos, parceiro. 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São 10:56, minha amiga Edir, do bairro Menino Deus. É, gata pela chuva, né? Que chuva bem boeira, né? Mansinha, noite inteira.

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0: 집에 사는 다이오하며 Burreito Maneirão.
1: Coisa boa, um abraço, meu amigo Leandrinho, toda a família Martins que tá ligadita com a gente. Ô, dona Maria, tudo certinho? Então tá bueno, meu amigo Leandrinho, ligadito comigo. Também meu amigo Fedrizi. Ô, Fedrizi, tudo certinho? Abraço pro pessoal da Viva Imobiliária, que tá sempre com o Rádio Velho sintonizadito com a gente. Ô, coisa buena! Meu amigo Marciano Polipo, também tá com o Rádio Velho sintonizadito e o fogo velho aceso. Meu amigo Jefferson aí da Comfort Lucas, aquele forte abraço. Muito obrigado, bom dia, meu amigo Marcelo. É, rapazinho, minha amiga Maura. Maura, nós não podemos falar muita coisa, né, Maura? Temos tudo roubado. Que coisa bem brava. Vamos que vamos, parceiro velho. Ó, rapazinho, uma chuletinha. É, rapazinho, aquele abraço aí. Meu amigo João Vitor da Silva Alves. Ô, meu amigo Alves, tudo certinho? Então tá bueno, obrigado por estar ligadinho comigo. Alô, minha amiga Ana da Fazenda Água Limpa. Bom dia, dona Ana. Satisfação ver você aqui de novo, hein? Muito bom, de verdade. Vamos que vamos. São 11:07, meu parceiro velho. Tu tá na regional. Tu tá com teu amigo do peito, Ayrton Calai. Aqui no programa Gaúcho, feito por Gaúcho. Bailanta campeira, meu velho. Música buena até uma hora da tarde. Abraço, meu amigo Noriel da Fazenda Pérola. Como é que tá, meu parceiro velho? Essa jabuticaba aí pra fazer uma pinga também. Eu vou ter que falar, hein? É bom, hein, Jardim? Ei, Noriel, velho. De todo o pessoal da Fazenda Pérola. Muito obrigado, de verdade, sempre.

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1: 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Vamos que vamos! Quem é que pediu porca véia? Alguém pediu porca véia, né?
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1: Então vai ouvir porca véia. Abraço, minha amiga Lindalva, aí do Jardim das Palmeiras. Bom dia, dona Lindalva! Meu amigo Dário, aí do IP Amarelo. 11:18. Lembranças, porca véia e os tropeiros.

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0: 11h30, parceiro velho. É, vamos lembrando a endiada velho aqui, ó. Atenção aí, pra você que quer levar a tua gurizada ali na rotatória do Paço Municipal, da Prefeitura, na segunda edição, né, do Kids lá, tá certo? Vai ter a brincadeira pra criançada toda. Só que devido às chuvas, foi prorrogado, em vez de começar 1h30, vai começar às 15h, tá certo? Às 15h vai começar lá as brincadeiras com a criançada. E às 14h30 vai passar um ônibus, vai passar gratuitamente, o ônibus da alegria vai passar gratuitamente para carregar você da praça do teu bairro até lá a rotatória da Prefeitura Municipal, tá certo? Então tá bom, tá dado o recado aí, minha amiga Jodail, meu amigo Rogério Mosquen, quer mandar pro seu filho Gabriel, aí pro Anthony, pra Andréia, pra Fran, pra toda a sua família, aquele forte abraço que eu vi por Cavé, Castração, Apialo, vamos ver se eu consigo tocar lá hoje, meu galo velho, tá bom? Vamos ver quem é que tá comigo aqui falando do Grenal, rapaz, pelo amor de Deus, chora, nego velho.
2: Bom dia, meu amigo Calai.
0: Bom dia.
2: Tranquilo.
0: Tranquilo.
2: 2-0 pro Internacional hoje.
0: É, tá bêbado já.
2: Vamos ganhar na casa de vocês. 2-0 pro Internacional hoje.
0: Alguém tira o copo dele, tira o copo dele,
2: por favor. De areia. E 2-0 pro Internacional hoje, hein?
0: Tá bom.
2: 2 gols do Alan Patrick.
0: Tá louco, Vidal?
2: Quem perder hoje tá pra Série B ano que vem.
0: É verdade.
2: Qual que dos dois que vai hoje, Calai?
0: O Colorado,
2: qual,
0: rapaz,
2: que tá mais ruim? O seu time ou o meu? Fala comigo, meu amigo. Tranquilo?
0: Tranquilo.
2: É hoje. Quem perdeu vai pra Série B ano que vem.
0: É, rapaz. Isso se não for os dois, hein, Vidal? Isso se não for os dois. Meu amigo Kiko! Como é que tá, meu garoto, velho? Aí da JZ Espetinho, obrigado por estar ligadito com a gente. Vamos que vamos! É, abre o fole, tio Bilia. Música boa na Regional, os serranos, abre o fole, tio Bilia. São 11h32 do Cebolão da Regional FM. Meu amigo André, aí da Soluções Imóveis. Azé, franguinho caipira. Aí

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1: 11h35, parceiro velho. 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Chegando José Mendes, calai, tô querendo ouvir Eu Sou do Sul, daqui a pouquinho sai, depois desse bloco aqui, tá?
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0: meu parceiro velho, são pontualmente 11h49 no Cebolão da Regional. Fala, meu amigo Chuin, aí do Parque das Américas, aquele forte abraço, muito obrigado. Obrigado por estar ligadinho comigo, né, tchê? É, quer ouvir? Vou tocar, calma. Até uma hora sai, meu. Aguenta aí, tá borda, velho.
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Amoeira. É, parceiro velho. Abraço, meu amigo Biro, da Paraná Materiais para Construção. Homem velho que lida com a tinta lá, rapazinho. Abraço, meu amigo Biro. Obrigado de verdade pela tua companhia, parceiro.

Clarine, o Meister, o homem velho tá atracado na pintura, rapaz. Abraço, Clarine! Tá só enrolando aí que eu tô vendo, né, Clarine? Tô vendo, tô só cuidando. Ê, meu amigo Clésio, tudo certinho? Então tá bueno, tá na escuta aí o Rodrigo, o Arilson, tá todo mundo ligadito? Que coisa boa, abraço pra essa gente velha bonita que tá ligadito comigo. Meu patrão Alan Dark, um dos melhores advogados do Mato Grosso, sempre ligadito com a gente, aí que eu me refiro, parceiro velho. Vamos lá, meu doutor, aí galo velho, esse é gente boa.

rodeada véia da veterana do CTG, sentinela da tradição. É, vamos aproveitar, depois do ensaio vem um almoço, então tá bueno. Não, oh, oh, oh, oh.

Meu amigo Rudinei Camins, que deu um abraço, deu um abraço, deu um abraço no Sidney! Sidney, beijo pra você! Esse é meu gurizinho! Abraço, meu querido! Obrigado por estar ligadinho comigo, também, meu amigo Hélio, toda a família Camisca, aquele forte abraço, meu amigo Pagani, como é que tá, Pagani, velho? Tudo certinho? Então tá bueno, quer ouvir Brasil de Bombacha? Daqui a pouquinho tu sai. Fica tranquilo, meu galo.

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1: São 19, 19, cara, tô louco. 12 e 9. Alô, Fabiola! Eu esqueci de mandar um abraço pra Fabiola, lá da comunidade São Cristóvão. Alô, Fabiola! Obrigado, desculpa, Fabiola. Realmente toquei a sua música e esqueci de oferecer pra você, tá bom? Beijão pra você, pra toda a sua família. Saúde e gordura na volta da costela, mas não fica braba com o tio Calai de jeito nenhum.
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1: Aí, meu amigo Pagani, Brasil de Bombacha, 12 e 9.

bombacha, parceiro velho. Da Regional são pontualmente 12:13, parceiro velho. Chegamos ao final, eu tô aqui, né? O programa vai até uma hora, mas eu já tô indo embora, parceiro velho. Muito obrigado a você que ficou ligadito comigo, a cada ouvinte, em cada casa, no trabalho, na estrada, na lida, a você que tá ligadito com a gente, muito obrigado de verdade, que nunca lhe falte um bom mate, homem velho, a boa música do Rio Grande, amizade, amor, pertinho de você, um abraço pra você de verdade, fique com Deus e até o nosso próximo, até sábado que vem, né, tia? É isso mesmo, obrigado aí pela audiência, um quebra-costela, velho, louco de apertado pra todos vocês, muito obrigado pela companhia, vou ficando por aqui, mas é claro, né? O programa vai até uma hora, tocando as músicas que você pediu pra mim aqui e que eu não consegui tocar, tá certo? Um abraço pra você, saúde e gordura na volta da costela. Me queira bem, porque não custa nada, parceiro velho. E que Deus lhe dê em dobro tudo aquilo que você desejar para mim. Até mais, tchau!

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9: Ei, pessoal de Lucas do Rio Verde, Mato Grosso. Eu, André Sorvetão.
8: E eu, Conrado.
9: Estaremos aí, dia 30 de outubro, com a Ângulo Pesquisas. Esse evento que é maravilhoso, né, amor?
8: Isso não perde nenhum, graças a Deus.
9: Nenhum. É para homenagear vocês, que são os grandes empresários da cidade.
8: Estamos na estrada aqui gravando para vocês.
9: E olha, querem mais informações? É só falar com Bezerra e com a Osmagna.
8: É isso aí, conhece.
9: Esses dois que arrebentam, são tudo de bom. Bora tá lá junto com a gente.
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9: Beijo, gente.
8: Fique com Deus.

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1: Eu acho que você tem que mandar aquela mensagem. 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